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1: 9:16.
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1: 9h40.
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2: 9:50.
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5: Seis e sete.
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19: Oi, pessoal lindo do coração do Brasil. Aqui quem fala é o Luiz Henrique Pelícia e você está ouvindo o Peão Neja. Esse é o programa sertanejo que faz palpitar o coração. Aqui a tradição da moda se encontra com o ritmo moderno do sertanejo universitário. É música para levantar o ânimo de todos no trabalho, na estrada ou em casa. Para trazer toda a memória, provocar risos e

Aquecer o coração. Cada toque nas cordas é um convite à emoção e ao companheirismo. Prepare-se, segure firme, pois o pioneiro já está só aquecendo os motores. Agora música pra você.

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0: Como a viola encantou lindamente até aqui, o Caipirão vai realizar uma breve interrupção. É o momento de acertar o chapéu e tomar aquele fôlego. Fique por aqui, que ainda temos muito mais sucessos para tocar. O acordeão já está afinado, ansioso para ser tocado, enquanto o violão aguarda o momento de ressoar mais uma vez. Para cada instante, uma música escolhida para encantar o seu coração e alegrar o ambiente. A harmonia entre nós está perfeita para continuarmos juntos. Em breve, o Pioneja retorna com muito mais moda de primeira pra você.
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6: Seis e 6:25.
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0: 6h29.
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2: Olá pessoal, retornamos com Peão Neja, sempre no clima do sertanejo universitário. Pra quem adora dançar, soltar a voz e sentir o ritmo no corpo, é pura energia que emana do sertanejo universitário, uma verdadeira festa de alegria sem medidas. Aqui, cada ritmo é um convite pra se levantar e se divertir. Se tiver alguém por aí, convide-os para juntar-se à roda. Está sozinho? Aumente o som e deixe a música te levar. O espetáculo tem início no momento em que soar a primeira nota. No Peão Neja, o sucesso que vem a seguir já está chegando.
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0: essa aí chegou a dar calafrios, hein? Agora ajuste-se porque o ritmo não vai parar. Fique atento ao que está por vir.
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0: Hoje o Pionejo está dominado pelo sertanejo universitário com força total. Uma seleção musical que mantém todos em movimento. É a trilha perfeita para dançar, cantar e curtir uma festa incrível. Mas ei, vamos pausar por um momento? Pausa para um fôlego, preparando-se para as vitórias futuras que nos esperam. A festa está começando, ainda vai esquentar e muito. Mantenha essa frequência constante sem mudar nada. Não sai daí, pois o Pioneja vem aí com mais do seu som perfeito.
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7: 6:51.
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8: E aí, galera do campo? Que bom ter você com a gente para mais uma jornada de conhecimento e atualizações. Pode chegar, se acomodar, porque a gente já começa com o pé direito, trazendo o que há de mais relevante no cenário agropecuário.
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8: Vamos direto para o setor de exportações, com uma notícia que mostra a força do nosso produto Brasil afora.
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8: As exportações brasileiras de ovos, por exemplo, tiveram um desempenho impressionante no mês de setembro. Segundo os dados que chegaram aqui pra gente, o volume total exportado de ovos alcançou a marca de 2.686 toneladas. E o mais interessante é que esse número representa um crescimento de 29,4% quando a gente compara com o mesmo período do ano anterior, em 2025. É um salto e tanto, mostrando o nosso potencial no mercado internacional e a crescente demanda pelos produtos do agro brasileiro. Sinal de que o trabalho no campo continua gerando bons frutos e batendo recordes, impulsionando a economia e levando a qualidade dos nossos produtos para o mundo.
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8: Mas não sai daí, porque ainda tem muito mais informação chegando. A gente volta já.
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9: O Peão Neja está de volta no ar, trazendo o sertanejo universitário que mexe com os corações. Onde a música vibra forte, o estilo encanta e a energia nunca esmorece. Pra quem gosta de balançar o corpo, atenção, o som que vem por aí está quente. Cante conosco, acompanhe com palmas e sorria de orelha a orelha. O Peão Neja continua com tudo e já estamos preparando a próxima pra rolar.

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16: 7:10.
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16: Estamos de volta com mais informações quentes do agronegócio.
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16: E olha só, uma consultoria especializada já está de olho no mercado do açúcar e a visão deles é bem interessante.
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16: Eles veem a alta atual do açúcar como algo exagerado. Parece que o mercado pode ficar mais baixista lá em 2027. É bom ficar atento, viu? Segundo essa análise, depois de um cenário de baixa que a gente viu em 2025, os preços do açúcar se mantiveram ali, próximos de 14 a 15 centavos de dólar por libra peso, na maior parte de 2026. Mas a expectativa é essa, de uma virada, um mercado mais para baixo lá na frente. É sempre importante ter essas projeções para planejar os próximos passos, não é mesmo? O setor do açúcar é dinâmico e essas informações ajudam demais a traçar as estratégias.
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16: E por aqui, vamos fechando essa parte do programa. Um grande abraço e até a próxima.
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1: E quer chamar
2: Leandro Romário?
1: Até que enfim.
2: Você tá doido, até que enfim, né? 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

0: estamos curtindo um ambiente festivo sensacional aqui no Pioneja. Cada música que passa deixa a balada ainda melhor. Vamos interromper um instante, tempo apenas para uma respirada. Aguarde só um momento enquanto eu preparo o som que vai fazer todos dançarem. Aguarde aí só mais um instante e o Pioneja vai retornar logo com mais sucessos da música sertaneja.
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1: Faz alegria. 7h32.
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4: Fala, turma do Agronejo. Chegando com mais informação direto do campo para você que acompanha a gente por aqui. É sempre um prazer trazer as novidades do setor.
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4: E tem notícia boa vindo do setor de algodão, viu?
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4: As exportações brasileiras de algodão mostraram um crescimento bastante significativo, confirmando a força do nosso agronegócio. Entre os meses de julho e setembro de 2026, foram impressionantes 453 mil toneladas de pluma embarcadas para o exterior. Esse volume robusto representa um aumento expressivo de 18% se comparado com o mesmo período do ano anterior. É um dado que reforça e muito a nossa posição como um dos grandes players globais. Essa performance positiva mostra a competitividade e a excelente capacidade de produção dos nossos cotonicultores, que trabalham duro para entregar um produto de qualidade reconhecida mundialmente. Um desempenho que merece todo o nosso destaque e mostra a pujança do setor agrícola brasileiro. E a gente segue acompanhando de perto todos esses números, todas as tendências e as informações que impactam o seu dia a dia no campo.
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4: Muito obrigado pela companhia nesta parte do programa. Daqui a pouco tem mais Agronejo esperando por você. Fique ligado na gente.
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5: O peão neja está de volta agora, exalando o frescor da terra molhada ao som de uma viola perfeitamente afinada. No sítio, na fazenda ou na metrópole, deixe o espírito do sertão tocar o seu coração agora. Nesse momento, a música traz a energia do rodeio com a essência da moda de viola. É para relembrar o trabalho duro, a celebração do campo e o abraço sincero. Fique por aqui, que a viola segue narrando suas ricas histórias.
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0: Essa foi de arrepiar. Não muda de lugar porque tem mais moda chegando. Ouça bem porque o próximo é imperdível.
1: Faz barulho aí, alô Panda.
2: Aí, Júlio César.
1: Satisfação, meu irmão.

0: papo, Wanda. Obrigado.
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0: Fala Moda Sertaneja, ecoou aqui no Pioneja. Aquelas que fazem fechar os olhos e sonhar com o sertão. Porém, faremos um pequeno intervalo para ajustarmos o que vem a seguir. Prepare-se para um som que entrega alegria sertaneja e tradição. Continue aqui, o Pioneja retorna no instante.
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4: 7h53.
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5: Fala galera do Agronejo. Que bom ter você aqui com a gente, recebendo as informações que importam para o campo.
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5: E olha, um assunto que sempre volta à tona e merece nossa atenção é a gripe aviária.
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5: Muita gente se pergunta, com razão, se é seguro consumir carne de aves e ovos diante desses casos. É fundamental, claro, entender os riscos envolvidos para tomar as melhores decisões. Por isso, a gente reforça. Um novo caso de gripe aviária em aves de quintal foi confirmado e registrado no município de Selbar, lá no norte do Rio Grande do Sul. É uma situação que exige atenção redobrada, especialmente para quem tem contato direto com aves. A vigilância sanitária e os órgãos responsáveis estão sempre monitorando. E o nosso papel aqui é te manter por dentro de tudo. Fique sempre atento às orientações oficiais para garantir a segurança de todos.
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5: A gente segue por aqui, com mais agronejo para você.
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6: Que retornamos com o Peão Neja, finalizando mais um encontro brilhante. Um grande alô para quem está na nossa companhia, esteja na área urbana, esteja na área rural ou viajando pelas estradas. E eu estou com o coração cheio de gratidão a todos os ouvintes desta festa sertaneja. Que o encerramento dessa canção possa emocionar profundamente o seu coração. Sigamos unidos até o derradeiro acorde de hoje.

0: sábado, 10 de outubro de 2026. O Tribunal Regional Eleitoral do Rio de Janeiro vai retotalizar os votos ao governo do Estado em sessão que está marcada para hoje. A expectativa é de que, com isso, o candidato do PL, Douglas Ruas, seja considerado eleito em primeiro turno. A vitória de Ruas acontece após o Tribunal Superior Eleitoral anular os votos de Antony Garotinho, do Republicanos. A Justiça Federal voltou a impedir o funcionamento da plataforma de apostas Stake no Brasil, um dia após autorizar temporariamente as atividades. Nesta sexta-feira, o Tribunal Regional Federal da Terceira Região derrubou a liminar que permitia à empresa operar até 25 de outubro, após recurso da União. Segundo o tribunal, a exceção criava uma desigualdade em relação às outras plataformas e poderia estimular novas ações judiciais. A disputa ocorre após uma medida provisória do governo federal que prevê a extinção das autorizações de casas de apostas alcançadas pela norma. No horário de Brasília, 8:01.
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0: gente encerra mais uma edição do Pinhão Neja. Muito obrigado a todos que estiveram comigo, Luiz Henrique Perício, Caipirão, aproveitando, vocalizando a nossa música juntos com belíssimas melodias. Envio um forte abraço aos amigos da cidade, dos sítios, das fazendas, aqueles que labutam no campo. Abençoando Deus cada casa, cada família e a todos os caminhos que percorremos. Não perca o nosso próximo encontro, teremos muita música boa e o melhor clima do sertanejo esperando por você. A programação da nossa rádio não para, sempre com novidades para animar ainda mais o seu dia. Deixamos tudo nas mãos de Deus, se ele permitir, até a próxima vez. Termina aqui, Peão Neja, o melhor do sertanejo universitário.
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5: 8h15.
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23: Fala, meu amigo, minha amiga do campo. Chegando com as últimas do agronegócio para você ficar por dentro de tudo. Agronejo. E a gente começa com um alerta importantíssimo lá pro sul do nosso Brasil. Agronejo. Para quem vive e trabalha com a terra nessa região, a atenção tem que ser redobrada, viu? O sul do país, inclusive, está sob um alerta vermelho para tempestades. É uma situação que exige muita cautela. Esse aviso de mau tempo abrange áreas como o oeste de Santa Catarina, o noroeste do Rio Grande do Sul e o sudoeste do Paraná. Para quem está no campo, para quem lida com plantio e colheita, a preocupação é grande. Chuvas fortes, ventos intensos, tudo isso pode trazer impactos significativos para as lavouras, para a pecuária, enfim, para toda a cadeia produtiva do agronegócio nessas localidades. É fundamental seguir as orientações e buscar se proteger, porque a natureza, a gente sabe, não brinca em serviço. Agronejo! E por hoje, o Agronejo fica por aqui, sempre trazendo as notícias que movem o campo brasileiro, as informações que fazem a diferença no seu dia a dia. Muito obrigado pela sua companhia, pela sua audiência. A gente se encontra na próxima, com mais novidades e tudo o que importa pro setor. Um grande abraço e até lá.
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0: sábado, 10 de outubro de 2026. O presidente do Senado, Davi Alcolumbre, afirmou a senadores que conseguiu reunir votos suficientes para aprovar a PEC que prevê o fim da escala 6x1. A informação foi publicada pela comentarista da CBN e colunista do jornal o Globo, Bela Megali. Alcolumbre confirmou que a proposta será votada na próxima quarta-feira. A pauta prevê a última sessão de discussão e a votação em primeiro turno no plenário do Senado. Para ser aprovada, a PEC precisa de pelo menos 49 votos favoráveis em cada um dos dois turnos. Regiões do Amazonas continuam sob alerta da Defesa Civil por causa de incêndios florestais agravados pela falta de chuvas. A fumaça já afeta mais de 20 cidades, incluindo a capital Manaus. O município de Careiro da Várzea, na região metropolitana de Manaus, enfrenta incêndios há 10 dias. Na comunidade Jatuarana, na zona rural, o fogo já destruiu uma área equivalente a 200 campos de futebol, segundo a prefeitura. Dois jogos entre clubes da parte de baixo da tabela abrem hoje a 30ª rodada do Campeonato Brasileiro. Às 18h, o Remo, 19º colocado, vai a São Januário enfrentar o Vasco. Embalado por 3 vitórias seguidas, o levaram à 14ª posição. Hoje também tem São Paulo e Vitória no Morumbis, marcado para 21h. Os dois clubes têm 36 pontos no campeonato, mas o saldo de gols deixa o Tricolor em 11º e o Leão da Barra em 12º. Agora são 8h32.
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20: Meus amigos, se nesse momento algum de vocês me perguntasse onde estão os meus passos, eu não saberia dizer. Mas em nome de Deus, eu agradeço e peço que cada fã, cada amigo, cada irmão, que dê um passo por mim, porque eu não sei onde estão os meus passos.

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0: 8:49, pelo horário de Brasília, aqui na Progresso FM, manhã de sábado, de tempo nublado, 18 graus é a temperatura. E antes de trazermos a informação meteorológica, vamos à informação de economia, que é importante também. E a gente abre linha, sabe para onde? Lá para o interior do seu supermercado. 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Tudo bem, William? 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
1: 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E nada mais que nós temos uma oração aqui para todos nós, né? Terminar aí a nossa propaganda. Senhor, obrigado por mais um dia de vida. Abençoe nossos passos, acalma nosso coração e guia nossas escolhas. Que a tua paz esteja em nosso lar e o teu amor acompanhe a nossa família. Renova a minha fé e nos dá forças para viver este dia com gratidão. Amém. Um ótimo dia a todos e que tenhamos aquele sábado, final de semana maravilhoso.
0: Abraço, William. É exatamente para você também, né? Bom trabalho, boas vendas aí pelos lados do seu supermercado Bock. E agora a gente sai lá do Bock e vai para Curitiba. O meteorologista Leonardo Furlan está conosco e nos traz a previsão do tempo para o Paraná no dia de hoje. Fala, Furlan, bom dia.
2: Olá, eu sou o Leonardo Furlan, meteorologista. Este é o boletim Se Me Para Informa, com a previsão do tempo para o dia 10 de outubro de 2026 no Paraná. O sábado será marcado por abafamento em grande parte do estado, com variação de nuvens e o sol aparecendo em alguns momentos, principalmente no norte e no leste do Paraná. As chuvas seguem ocorrendo nas diversas regiões, com potencial para a ocorrência de tempestades, com raios, rajadas de vento e granizo de forma localizada. Serão ocorrências bastante pontuais e irregulares nos diversos períodos do dia. A temperatura mínima está prevista para o centro-sul com 15 graus. As máximas serão registradas no norte pioneiro, litoral e oeste com até 29 graus nos termômetros. No site do CIMEPAR, você encontra a previsão do tempo detalhada para cada município e região nos próximos 15 dias. Acesse www.cimepar.br.
0: Valeu, Paulo. Um abraço, hein? Um ótimo final de semana para vocês aí do Cimepar. Agora são 8h54, Clevelândia tem um sábado de tempo nublado, em 10 de outubro de 2026. 18 graus é a temperatura agora no centro da cidade, a mínima foi de 16 e a máxima vai lá para 21 graus, hein? Choveu nas últimas 24 horas, 24 milímetros no centro da cidade de Clevelândia. E mais informações do tempo daqui a meia hora, quando estaremos trazendo mais um quadro de meteorologia na nossa programação. E aí, dentro do programa Canal Aberto, que está batendo a porta, querendo entrar na programação, aí nós vamos juntos para o Canal Aberto, 8h55, aqui na
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6: Sábado, 10 de outubro de 2026. O governo Lula do PT zerou os impostos federais sobre a gasolina a 16 dias do segundo turno das eleições presidenciais. A medida anunciada ontem amplia a desoneração de 63 para 89 centavos por litro e também elimina a cobrança de PIS, COFINS e CID sobre o combustível. O governo ainda manteve o desconto de 19 centavos por litro de etanol e anunciou um subsídio adicional de R$ 1,40 para o diesel importado. Todas as medidas terão validade de 30 dias. O governo afirma que os custos serão cobertos pelo aumento da arrecadação federal com a valorização do petróleo. A Polícia Rodoviária Federal reforçou a fiscalização na rodovia Presidente Dutra durante a peregrinação de fiéis ao Santuário Nacional de Aparecida, no interior de São Paulo. A operação conta com drones e um helicóptero para monitorar e identificar situações de risco aos romeiros. 3 policiais morreram após um avião da Polícia Militar de Minas Gerais cair na região do Aeroporto Regional do Vale do Aço, entre Ipatinga e Santana do Paraíso. Os pilotos teriam iniciado o procedimento para abortar o pouso, mas perderam o controle da aeronave. Amanhã de ontem, outro acidente envolvendo uma aeronave foi registrado no estado. O piloto de um avião monomotor morreu carbonizado depois de colidir contra uma estrutura do galpão do metrô de Belo Horizonte. No horário de Brasília, 9:02.
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11: Sonhe. Seja otimista. Procure subir. E espere sempre que o melhor lhe aconteça. Embora as aparências sejam contrárias, confie em Deus, que está dentro de você, porque nele existe a solução de todos os seus problemas. Olhe para o lado certo da vida, para a felicidade e o progresso, e não detenha jamais sua subida. Seja otimista e há de vencer.
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0: 9h10, com prazer, com alegria, com entusiasmo, com alto astral, nós estamos desejando ótimo tudo para você, que o seu sábado seja o melhor dia da sua vida. Mas tem que fazer alguma coisa, hein? Não pode ficar sentadinho, escondidinho, num banquinho, esperando que caia do céu. Do céu só cai chuva, hein? E de vez em quando vem pedra, e pedra grossa, tá? Então faça alguma coisa, mova-se, levante o bumbum e vá em frente, tá certo? Porque postura não é só coluna ereta, ou alguns preferem coluna reta. Postura não é só isso. É como você se posiciona quando ninguém está olhando. É como você reage à pressão. Postura não é só coluna reta. É como você reage ao caos, ao ego dos outros. É manter a cabeça erguida sem precisar pisar em ninguém. É ter firmeza nas palavras, presença no olhar e verdade nas ações. Postura, meu amigo, minha amiga, é caráter em pé. Bom, bom, bom, bom, bom dia pra você, meu amigo, minha amiga.
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0: Acompanhamos você também neste sábado, nosso programa especial já no ar, nesta manhã de 10 de outubro de 2026. E lembre-se sempre que se a tristeza vier por qualquer motivo, faça o seguinte: evite as sombras que ficaram para trás. Assopre o pensamento triste. Deixe escorrer a última lágrima, se for preciso, e conte até 20. Abra então a janela, aquela que dá para o voo dos pardais. Procure a luz que pisca adiante e, ao encontrá-la, coloque-a dentro do peito, de tal jeito que possa ser notada do lado de fora. Acrescente agora uma pitada de poesia, do tipo que passa por nós todos os dias e nem sequer consegue ser notada. Aumente o brilho com toda a intensidade de que um sorriso é capaz. A felicidade é o seu limite e o paraíso é você quem faz. Tenha certeza. Que tenhamos todos um excelente final de semana. E não esqueça das oportunidades. Só porque é sábado, você acha que não é oportunidades por aí? Ah, sim. Oportunidades são como ondas de rádio. Se você não sintonizar, nada, nada, nada, nada vai acontecer. E plante amor e paz, e colha paz e amor. Não fique chorando pelo que você perdeu. Lembre-se, você está vivo. E a batalha? Pois é, a batalha não terminou. Viva o dia de hoje, o de ontem já é passado, o amanhã não chegou ainda. Então, por que se preocupar com ontem e com o amanhã, hein? Preocupe-se com hoje. Hoje, a esperança termina quando você para de sonhar. Então, continue sonhando e vivendo o dia de hoje.
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0: Eu sou o jornalista Mauro Fernando, estou cotidianamente contigo e sempre é prazeroso poder estar aqui conversando com você. Quando este microfone abre, você não imagina a alegria que toma conta aqui da produção do programa, porque nós podemos trabalhar por você, dando o nosso melhor e trabalhando com amor, porque é isso que a gente faz. É para isso, né, que nós somos profissionais. Trabalhar pelos nossos ouvintes, trabalhar pelos nossos anunciantes. E é isso que a gente faz diariamente e hoje também. Trabalhando com amor, entregando o nosso melhor para você. Trabalham conosco na edição de hoje do programa o Marlon Machado na produção sonora musical, o Claudemir nas reportagens, o Albari nos efeitos de estúdio, E também os locutores comerciais, o Celso, a Lindy, a Liz Oliveira, o Flávio e o Lucas, todos trabalhando com amor, entregando o nosso melhor para você. Clevelândia tem uma manhã de sábado, 10 de outubro, de tempo nublado, hein? Tava chovendo na madrugada, deu até um vento, não? Mas pegadas de vento aí, vou te contar. E a temperatura 18 graus agora, 16 graus foi a mínima, mas a máxima pode chegar a 22 graus durante o dia de hoje. Choveu nas últimas 24 horas no centro de Clevelândia, 24 milímetros. Neste momento a temperatura é de 18 graus, mas a sensação térmica é de 16. Sabe por quê? Porque o vento está baixando a sensação térmica. O vento que sopra aqui no centro da cidade agora a uma velocidade de 11 quilômetros horários, rajadas de até 30 quilômetros. A direção do vento é 347 graus, norte para noroeste. Sol nasceu antes das 6 horas, hein? 5h58 foi a hora do nascer do sol. Meninos, eu vi. Não deu para ver assim o sol espetacularmente, porque havia nuvens, né? Muito nublado, então sol se escondeu entre elas. Mas a gente pôde sentir aí a claridade do dia. Pôr do sol, 18h33. A visibilidade é boa, chega a 11 quilômetros horários agora. Aqui no centro da cidade, nós que estamos a uma altitude de 980 metros acima do nível do mar. Umidade alta, 95%, ponto de orvalho, 16 graus agora. Lua nova, salve, salve a lua nova a partir de hoje, hein? E a pressão atmosférica de 1.018 hectopascais. Informações importantes para quem interessar possa. E sabe que a vida é passageira como a dor, bela como o amor, simples como eu, mas importante como você. Por isso, lute, perdoe, ame, conquiste, aproveite cada segundo hoje, viu? Não deixe para amanhã. Se você tiver que escolher entre ser feliz ou ser importante, escolha ser feliz, porque importante é você já é.
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0: Para você saber mais e melhor, 9:21 com a temperatura de 18 graus. Tempo nublado. Colisão entre caminhonete e carro deixa homem ferido na BR-158. A informação vem da Polícia Rodoviária Federal, destacando que um homem ficou ferido após uma colisão entre um Onix e uma Montana na noite de ontem na BR-158 em Coronel Vivida, no sentido Pato Branco. Com o impacto, a Montana saiu da pista e colidiu contra árvores alguns metros adiante do local do acidente. O condutor da Montana ficou preso às ferragens e precisou ser retirado do veículo pelo corpo de bombeiros. Ele estava consciente durante o atendimento e não apresentava ferimentos graves. Na sequência, foi encaminhado à unidade de pronto atendimento, à UPA de Coronel Vivida. Já o motorista do Onix não se feriu. Segundo o relato dele, a Montana teria invadido a pista contrária. A Polícia Rodoviária Federal realizou os levantamentos no local e esteve coordenando o trânsito na BR-158 neste acidente verificado na noite passada lá em Coronel Vivida. 9:22 pelo horário de Brasília.
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2: Mauro Fernando. 9h23, homem é preso após praticar dois roubos à mão armada em Pato Branco. Essa vem do terceiro BPM lá de Pato Branco, destacando que a Polícia Militar foi

0: O suspeito relatou que praticou o roubo por estar passando por dificuldades financeiras. Enquanto os policiais confeccionavam o boletim de ocorrência, lá no terceiro BPM, uma segunda vítima compareceu à unidade e relatou que havia sido abordada pelo mesmo indivíduo em via pública. Segundo ela, o suspeito encostou um objeto em sua barriga, ou seja, no abdômen, anunciou o assalto e roubou seu celular. O homem foi preso e encaminhado à Central de Flagrantes da Polícia Civil, 5ª Subdivisão Policial, juntamente com o dinheiro roubado e igualmente com o celular e juntamente com as vítimas para os procedimentos da Polícia Judiciária. 9:25, horário de Brasília.
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0: Temperatura na marca dos 18 graus e o tempo está encoberto. Nós vamos a um intervalo e depois dele, depois do break, tem a nossa mensagem que preparamos para você nesta manhã de sábado.
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5: 9:26.
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0: sábado 10 de outubro de 2026. O presidente do Senado, Davi Alcolumbre, afirmou a senadores que conseguiu reunir votos suficientes para aprovar a PEC que prevê o fim da escala 6x1. A informação foi publicada pela comentarista da CBN, colunista do Jornal Globo, Bela Megali. Alcolumbre afirmou que a proposta será votada na próxima quarta-feira. A pauta prevê a última sessão de discussão e a votação em primeiro turno no plenário do Senado. Para ser aprovada, a PEC precisa de pelo menos 49 votos favoráveis em cada um dos dois turnos. O piloto que morreu na queda de um monomotor em Belo Horizonte foi identificado como Daniel da Silva de Souza Salomão, de 31 anos. Ele era o único ocupante da aeronave que caiu na manhã desta sexta-feira em uma área de manutenção do metrô. O avião havia decolado do aeroporto da Pampulha com destino a Juatuba, na região metropolitana. Segundo a ANAC, a aeronave estava regular. O CENIPA vai investigar as causas do acidente. Em outro acidente aéreo nesta sexta-feira, 3 policiais militares morreram na queda de um avião da corporação no leste de Minas Gerais. No horário de Brasília, 9h33.
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Mais um dia em que a gente se encontra, hein? Mais uma manhã que a gente divide informações importantes, mais uma oportunidade para a gente se falar, né? E para a gente ouvir também, por que não? E eu quero dizer para você assim, em alto e bom tom, não jogue a toalha. Não jogue a toalha. Isso que a gente vai falar e vai discorrer hoje está relacionado a uma leitura bíblica que eu sugiro para você hoje, que é João capítulo 16. João capítulo 16. No verso 33 dessa leitura bíblica que sugiro para você nesse final de semana, está escrito assim, hein? Eu lhes disse essas coisas para que em mim vocês tenham paz. Nesse mundo vocês terão aflições, contudo tenham ânimo. Eu venci o mundo. Palavras do Mestre, hein? Escritas no livro de João, capítulo 16. Então, meus amigos, manter o ânimo diante dos obstáculos que enfrentamos em nossa vida nem sempre é uma tarefa fácil. E eu concordo com você, porque somos seres humanos, é isso. E é muito importante ressaltar isso, porque diante dos conflitos e crises, naturalmente revelamos quão frágeis nós somos. Temos de ser sinceros, não é? Temos de ser humildes e também corajosos para admitir a nossa natureza falha, pois haverá momentos em que não conseguiremos resolver os nossos problemas sozinhos. É isso aí. Entretanto, é nos períodos mais difíceis que a fé é gerada de maneira ainda mais intensa em nós. Quando reconhecemos a nossa posição de completa dependência do Criador. E quando isso acontece, abrimos espaço para o agir dele nas nossas vidas. Crises e conflitos são desafios que servem de termômetro para medir a nossa fé, meus amigos. Por isso devemos compreender que não podemos jogar a toalha, como eu disse no início, diante das adversidades, mas lutar, porque é por meio das lutas que amadurecemos e ficamos mais fortes, tornando-nos assim preparados para tocar em todas as promessas que o Pai tem para cumprir na minha e na sua vida. Então não tenha dúvida de que a vitória já é sua e que no final tudo vai dar certo. E não estamos falando simplesmente de otimismo, mas de fé, porque o Mestre fez essa promessa. Quantas vezes durante os desafios surgiram circunstâncias que tentaram paralisar você, hein? Quantas? Eu mesmo já perdi as contas. As situações contrárias podem até surgir, mas esteja firme. Vença as dificuldades e permaneça fiel ao Pai. Apenas creia, tenha ânimo e cuide do seu coração, pois você não luta sozinho. E com o Mestre, a vitória não é apenas uma possibilidade, mas é uma certeza. E lembre-se aí, você só será um fracasso se desistir de lutar. Não desista nunca. Não jogue a toalha. Simples assim. Pense, meu amigo. Pense, minha amiga. Mas pense com carinho, hein? Reflita bastante e repita com o nosso programa aquela frase de todo dia aqui no nosso canal aberto. Apesar de tudo e sob todos os pontos de vista, eu vou indo cada vez melhor e melhor em todos os sentidos. Diga e acredite que hoje você está melhor do que ontem e pior do que amanhã, porque amanhã
amanhã você vai estar muito, muito, muito, muito melhor do que hoje. E ande para frente, olhe para o alto, é de lá que vem a luz que ilumina o meu e o seu caminho de vitórias, vivendo um dia de cada vez, e todos eles na presença do Mestre.

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2: Às 9h45, tempo encoberto, 18 graus é a temperatura neste sábado, 10 de outubro, tem Leopoldo Racier, Segredos do Meu Cambicho. Depois, Ministérios Romanos, Deus está aqui. Bom dia para você.

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4: É para você saber mais o jornalismo da Progresso. 10:02, 18 graus é a temperatura, tempo encoberto. E aconteceu ontem com grande presença de público, mesmo em meio à chuva que caía, que só foi acalmar no final da tarde, a terceira feira do pão, que teve lugar na Praça do Centro de Pastoral. E em meio às festividades, em meio à degustação de produtos produzidos no local da feira com a farinha Hermann, a nossa reportagem foi conferir exatamente a questão dos participantes, quem veio para a feira, como se desenvolveu, quem é que coordenou a praça de alimentação lá, e teve muitos expositores também que nós vimos por lá, vendendo o seu pão, vendendo o seu biscoito, o Colégio Agrícola vendendo seus produtos lá e outros mais, né, da comunidade clevelandense. Enfim, a comunidade se envolveu exatamente nesta Feira do Pão. E foi, sem dúvida, um momento especial de encontro, confraternização e valorização da nossa comunidade. E eu chamo essa reportagem do Claudemir, realizada na tarde de ontem, no local do evento. Fala, Claudemir.
5: Ok, em meio a essa grande festa, né, terceira feira do pão, uma promoção muito Hermann, o pessoal com o Paulo, é da Concreto, né, Paulo?
6: Exatamente.
5: E ele, não sei se é a primeira vez que está participando, mas está coordenando tudo aqui, essa questão, né, de panificação e tudo mais, hein, Paulo? Tudo bem? Boa tarde.
6: Boa tarde, tudo bem com vocês? Graças a Deus, não é a primeira, já a terceira.
5: Opa.
6: Desde que foi ali no meio da praça, a gente está presente, vendo isso aqui crescer, que é muito bonito, bonito ver a cidade abraçar o evento, a empresa fazer isso aqui dar certo, a sociedade precisa de pessoas que fazem, e isso é muito importante. Eu, como fornecedor do Moinhos Hermann, que é a Concreta, nós trabalhamos com a parte de fortificação das farinhas do Moinhos Hermann, a gente está sempre presente para auxiliar e ajudar. Esse ano a gente veio com uma equipe maior, o Yuri, que é nosso agente comercial, o Alexandre, que é nosso técnico de panificação, nosso aplicador, e veio junto para nós fazer cada vez mais bonito. E já estamos programados para o ano que vem fazer algo melhor ainda.
5: Bom, uma promoção diferente, né, Paulo? Eu não sei se lá para cima, nos outros municípios, isso é normal acontecer ou não?
6: Não é normal. Isso depende de pessoas terem as ideias e as executá-las, né? Isso hoje em dia as pessoas não fazem mais. O individualismo tomou conta. E aí as pessoas não fazem tanto alguma ação assim sem pensar tanto a nível comercial. E hoje sim, o objetivo aqui do Moinho é fazer a propaganda, mas sim integrar toda a população, que é bonito. Desde hoje cedo o pessoal estava aqui comungando, comendo pão, experimentando, conversando, tomando chimarrão. Isso é muito bom. É poucas cidades que têm esse tipo de evento.
5: E a farinha, que é um alimento essencial, né?
6: Sim, a farinha é o básico da alimentação do ser humano. E que bom que a gente tem isso aí, essa bênção que Deus nos dá, e que continuamos sempre fazendo nosso pãozinho de cada dia, cada um do seu jeito, mais elaborado ou mais simples, mas sempre comendo pãozinho de cada dia.
5: Família Resorf, né, Moinhos Hermann, realiza um dia diferente aqui para o município de Clevelândia, né, Paulo?
6: Sim, a família Resorf, eles são o seu Ari, na pessoa do seu Ari, ele tem essa benevolência, ele sempre pensa na comunidade, e fazer isso é algo muito bonito. E já nos confirmou que vamos ter a quarta, que é o ano que vem.
5: Bom, e esse ano, tô vendo aqui, e o cheiro tá sensacional também, dá água na boca, que tem aí a pizza gigante.
6: Exatamente, e é questão de minutos, já vamos servir uma pizza que era para ser de 7 metros, mas passou de 9 e sobrou ainda. Então, estamos bem preparados para receber todo mundo.
5: Tá, então a pizza dá para ser garantida, né, um item de destaque também para o ano que vem?
6: Vai ter surpresa, opa, não vai ser a pizza.
5: Não vai revelar já?
6: Não, vai ser algo diferente, então, muito bom.
5: Então, aguarde.
6: Aguarde. Logo vamos anunciar.
5: Para a equipe toda aí, obrigado pela visita, Paulo, aqui em Clevelândia. E um ótimo final de ano para vocês aí.
6: Amém. Para vocês também, a todo o povo de Clevelândia, obrigado pelo apoio que sempre nos dão aqui quando a gente está presente aqui na Feira do Pão.
4: Ok, esse o Paulo, um dos visitantes, né, conhecido, já é a terceira vez que ele participa da Feira do Pão, que chegou ontem à sua terceira edição com sucesso absoluto. 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
4: O tempo nesta manhã de sábado está encoberto, tempo instável, 19 graus agora a temperatura no centro. E o Peter Scheuer traz as informações do tempo para esse sábado, domingo. Semana que vem, como é que vai se comportar o tempo, hein, Peter?
9: No fim de semana e a próxima semana, tem previsão de chuva todos os dias. Não é ruim o tempo todo, vai intercalar com boas aberturas de sol, bons períodos de tempo seco, mas não dá para descartar a ocorrência de chuva, novos temporais, novas tempestades que podem vir acompanhadas de chuva intensa, trovoada, granizo, vendavais ou uma simples chuva rápida, e períodos de sol, períodos de mormaço. Então é um pouco de tudo mesmo. É uma atmosfera extremamente dinâmica, extremamente variada. E cada dia vai acumulando mais a chuva. Tanto é que tem algumas projeções que apontam volumes bem representativos até o final da próxima semana, o que pode estar trazendo problemas, transtornos. Então, você que mora, reside nessas áreas de encostas, baixadas e vales, ou áreas ribeirinhas, muita atenção. Porque qualquer chuva mais forte pode estar trazendo uma enchente relâmpago, algum alagamento, alguma enxurrada, algum deslizamento de terra, alguma queda de barreira. Então, muita atenção. E sempre andar precavido, se possível, né? Leve o guarda-chuva junto, uma capa de chuva, quem sabe uma manga comprida, porque dali a pouco chove, né? Já dá aquela sensação de frio, dali a pouco tem que tirar o casaco porque já está quente, sol entre nuvens. Então é bem dinâmica mesmo, uma condição bem típica de primavera, e provavelmente que essa condição ela se estende aí para a próxima semana, tá certo? E esses temporais, essas tempestades que muitas vezes pegam a pessoa de surpresa, né? Com granizo, chuva intensa, ventos fortes aí que podem trazer destelhamento, que é de energia, então muita atenção. Peter Scheuer, meteorologista, com a previsão do tempo.
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4: Confira aí, 10:12. 19 graus é a temperatura nesta manhã de sábado. Tem lançamento aqui no programa com a Joelma. A Joelma canta com o Rei Vaqueiro, Príncipe Encantado, e tem música do ouvinte também, da minha amiga Silvana. Ela está pedindo o Céu e Cantos para ouvir a Morena Misteriosa. Abraço, ótimo sábado, bom dia.

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0: É para você saber mais e melhor. Hora, o tempo e a temperatura. 10h28, tempo instável, chove em Clevelândia, temperatura de 19 graus. E ontem, como já frisamos, aconteceu a terceira feira do pão, patrocinada pela empresa Moinhos Hermann, onde tudo foi gigante, né? A cuca foi gigante, a pizza foi gigante, o Claudemir fez referência há pouco aí, e a festa patrocinada pela empresa foi gigante também. O repórter Claudemir esteve lá e traz mais detalhes. Não estranhem se o entrevistado falar boa tarde, porque foi ontem à tarde essa reportagem com você, Claudemir.
1: E neste momento, Mauro, vamos conversar com o nosso diretor, né, dos Moinhos Hermann de Clevelândia, né, família Reisdorfer, o senhor Ari Reisdorfer, fazendo um balanço, uma geral para a gente, né, do que foi mais uma edição, a terceira, dessa bela Feira do Pão que o Moinhos Hermann realiza, está já na reta final aqui no município de Clevelândia, senhor Ari, e promoveu uma sexta-feira bem diferente aqui no município de Clevelândia. Boa tarde.
2: Boa tarde, Cacá, boa tarde aos ouvintes. Sem dúvida nenhuma, é uma surpresa até para nós, quando nós iniciamos a primeira feira, assim com pouca experiência.

0: audiência e também a participação não tão grande. A segunda já teve uma participação maior. E essa terceira, apesar do tempo, né? Você veja, nós estamos aí praticamente chovendo todos os dias. Então, não tinha muito o que escolher. E a gente sempre faz por perto do dia 16 de outubro, que é o Dia Internacional do Pão. Então, por causa de outros eventos, foi escolhido esse dia aqui. E assim com as previsões de chuva, mas enfim, tentamos nos organizar o máximo possível com as tendas. E, para sorte nossa, o povo acreditou. É, nós tivemos aí tivemos e temos ainda a participação muito grande da população, assim com dificuldade até de vir por causa da chuva, estacionar carro longe, que entupiu as ruas, né? Pois, e assim, mas assim, muito bom. Essas pessoas que vieram expor também estão vendendo bem, que é o objetivo. Mas o objetivo maior e principal da Feira do Pão é valorizar aquelas pessoas que fazem o pão em casa, aquelas senhoras, aquelas heroínas que estão escondidas, né? Então, para elas virem mostrar o produto delas, divulgar, e isso é muito importante, e a gente nota nelas a felicidade de ter essa oportunidade. Então, esse é o grande objetivo, e que a gente fica feliz também por causa disso.
1: É, a logística do evento já começou com as inscrições das participantes, né? O número foi de destaque considerável nesse ano 2026, Ari?
0: É, nós tivemos que suspender as inscrições. Por quê? Porque nós não temos espaço. O espaço aqui é limitado, então nós tivemos que suspender, e tivemos aí 23 inscritos, né? E é um assunto que nos preocupa muito, né, para o próximo ano. Aonde? Nesse espaço aqui, se não fosse o canteiro que tem no meio da pracinha, seria um espaço melhor, mas é uma coisa muito bonita que tem que ser respeitada. Então vamos ter que pensar com carinho aonde será o próximo, a quarta-feira, né, a Feira do Pão, para o ano que vem, e aonde fazer para poder, assim, atender melhor as pessoas. Hoje, apesar da chuva, deu uma participação muito grande, e acredito que se não tivesse chovendo, vinha mais gente ainda, né? Então seria um acúmulo de pessoas aqui dentro, e até com uma certa dificuldade de se locomover. Mas enfim, estamos aí super felizes. Agradecer aos nossos colaboradores, principalmente ao Luiz, que foi o coordenador de todo esse trabalho. Ele lutou incansavelmente. E assim a todas as pessoas, a Rádio Progresso também, que nos né, sempre está ali divulgando os acontecimentos. E eu sempre digo, uma cidade pequena, um município pequeno, só acontece as coisas com a participação de todos.
1: É, a gente nota aqui, né, senhori, que o evento proporciona também que pequenos agricultores, né, principalmente as mulheres, né, mostrem seus produtos caseiros, né?
0: Sim, praticamente todas elas são mulheres de pequenas propriedades, pequenos agricultores. E é que elas têm então a oportunidade de mostrar o seu trabalho.
1: Muito bom. Bem, a pizza 7 metros, me parece que passou os 7 metros, a super pizza foi uma novidade esse ano, né?
0: É, a gente sempre procura, nós temos o Paulo, né, que eu acho que ouvi você entrevistando ele também. É um cara, né, nosso parceiro mesmo, muito bom, e que sempre está aí com a equipe dele. Esse ano ele trouxe mais dois colegas dele para ajudar no trabalho. E eles estão aí já há 2-3 dias desenvolvendo isso. E sem dúvida, ele é um cara que entende mesmo do assunto e está sempre disponível para nos ajudar.
1: É uma promoção desse porte, a gente sabe que não é do dia para a noite para realizar, né, Jorge?
0: É, isso aí envolve vários dias, né? Vários pensamentos, né? Porque assim, é uma coisa que não se faz um dia para o outro. Então, e assim, tem que contar com os participantes, né, dos feiristas, né, que vêm para vender os seus produtos. Mas isso teve uma participação muito grande e que valeu a pena mesmo.
1: Bom, estamos fechando 2026. Como é que está aí a empresa, a indústria Moinhos Hermes Cleveland?
0: Ah, o Moinho está aí sempre enfrentando desafios. Esse ano aí com a dificuldade enorme de comprar, de achar trigo com qualidade, que nós precisamos de trigo com farinha com qualidade. A nossa farinha é para panificação e isso exige uma qualidade muito grande. Então a gente está aí assim com uma certa preocupação com relação a isso. o mercado está aí, os preços subindo demais, né? Isso é ruim porque aquela história, a falta do produto faz com que o preço suba. Então, assim, é um desafio, mas vamos passar. Já passamos por as outras épocas e vamos agora aí também, né? Estamos importando farinha da Argentina para misturar com os nossos, para dar qualidade. Mas, enfim, são desafios que a gente vence e nada cai do céu por descuido.
1: Como é que está a aceitação aqui para o nosso município de Clemente? Sabe que, né, santo de casa não faz milagre, ou fez?
0: Não, nós temos que agradecer. Nós temos vários clientes aqui no nosso município. Eu podia assim dizer, eu acho que 90% de quem trabalha com farinha pega da nossa farinha. Ou não 100%, mas pega, os mercados estão aí também vendendo a pacote de 5 quilos e não podemos nos queixar. Tem aceitação e não temos reclamação, sempre a boa qualidade e a gente só tem a agradecer.
1: A indústria trabalha direto, agora vem feriado na segunda-feira, é direto o trabalho lá ou não?
0: Não, nós vamos respeitar, né? Segunda-feira é um feriado importante, né? Grande. Então, segunda, nós não vamos trabalhar.
1: Então, aguarde o ano que vem mais um evento.
0: Sim, com certeza. Quarta-feira do Pão, que vai ser no ano que vem, perto do dia 16 de outubro.
1: Parabéns pelo evento, senhor.
0: Ah, eu que agradeço.
1: Toda a equipe aí. Tá,
0: obrigado. Obrigado, Cacá. Obrigado e muito obrigado à Rádio Progresso por sempre estar do nosso lado.
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4: Na reportagem anterior, o Claudemir fez gravado, né? Na edição de ontem da Feira do Pão. Mas agora ele está ao vivo e está nas ruas da cidade, está no centro de Clevelândia. Claudemir, bom dia.
1: É isso, Mauro. Bom dia. Ótimo final de semana para todo mundo. É sabadão. 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
1: Bom, a música hoje é especial para as crianças.
5: Né? Ah, com certeza, né? O Cacá tem que colocar uma lá bem animada, né? Inclusive tem aquela do Balão Mágico. Boa. Que é legal, né, Cacá? Aquela, esse é um clássico, né? Com certeza aí, coitada, a garotada hoje em dia deve ouvir essa música e deve pensar, meu Deus, o que que é, né?
1: Nem sabe,
5: né? A gente, meu Deus, a idade vai passando, né, Cacá?
1: Mas quem conhece são os pais.
5: Né? É, bem isso mesmo, né, Cacá? Mas capricha aí, Mauruzão, pra deixar esse clima bem animado pro Dia das Crianças.
1: Um ótimo final de semana pra você.
5: Obrigado, Cacá. Desejo pra você, pro Mauruzão, um excelente, abençoado final de semana.
1: É pra você clima, também. 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Bom, você segue com o Progresso, né? Com o melhor da música e a informação com o Mauro Fernando.
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4: Mauro Fernando. É isso aí, daqui a pouco tem o Balão Mágico, a turma do Balão com o Fábio Júnior, pedido lá daquela turma da Leve, hein? 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
7: 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Senhor, obrigado por mais um dia de vida. Abençoe nossos passos, acalma nosso coração e guia nossas escolhas. Que a tua paz esteja em nosso lar e o teu amor acompanhe a nossa família. Renova a minha fé e nos dá forças para viver este dia com gratidão. Amém. Um ótimo dia a todos e que tenhamos aquele sábado, final de semana maravilhoso.
4: 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Um grande abraço, bom trabalho e ótimas vendas, amigão. Agora são 10h46.

A primeirinha pra você matar a saudade, a turma do balão, amigos do peito com Fábio Júnior. Depois tem Júnior e César, tipo eu. Bom dia pra você.

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2: 11:22.
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0: no fim de semana e a próxima semana, tem previsão de chuva todos os dias. Não é ruim o tempo todo, vai intercalar com boas aberturas de sol, bons períodos de tempo seco, mas não dá para descartar a ocorrência de chuva, novos temporais, novas tempestades que podem vir acompanhadas de chuva intensa, trovoada, granizo, vendavais ou uma simples chuva rápida, e períodos de sol, períodos de mormaço. Então é um pouco de tudo mesmo. É uma atmosfera extremamente dinâmica, extremamente variada, e cada dia vai acumulando mais a chuva. Tanto é que tem algumas projeções que apontam volumes bem representativos até o final da próxima semana, o que pode estar trazendo problemas, transtornos. Então, você que mora, reside nessas áreas de encostas, baixadas e vales, ou áreas ribeirinhas, muita atenção. Porque qualquer chuva mais forte pode estar trazendo uma enchente relâmpago, algum alagamento, alguma enxurrada, algum deslizamento de terra, alguma queda de barreira. Então, muita atenção. E sempre andar precavido, se possível, né? Leve o guarda-chuva junto, uma capa de chuva, quem sabe uma manga comprida, porque dali a pouco chove, né? Já dá aquela sensação de frio, dali a pouco tem que tirar o casaco porque já está quente, sol entre nuvens. Então é bem dinâmica mesmo, uma condição bem típica de primavera, e provavelmente que essa condição ela se estende aí para a próxima semana, tá certo? E esses temporais, essas tempestades que muitas vezes pega a pessoa de surpresa, né? Com granizo, chuva intensa, ventos fortes aí que podem trazer destelhamento, que é de energia, então muita atenção. Peter Scheuer, meteorologista com a previsão do tempo.
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3: Iniciamos o Edição Hits em clima ótimo para melhorar seu astral. Neste ponto, a música adquire energia e converte qualquer ocasião em total deleite. Gil Garcia na área, assumindo o comando desta edição com um alto nível de energia. Fique pronto, os hits estão prontos para tomar conta da sua sintonia. Com cada batida, a intensidade se faz presente, sincronizando perfeitamente com seu ritmo. Vamos lá, eleve o volume agora, porque já é hora da nossa primeira música.
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2: Quero que vocês tenham uma salva de palmas pro meu amigo Leizinho, turma do pacote.
3: Tô chegando, que moral, hein? Obrigado.

0: energia é contagiante. E tem muito mais vindo por aí para animar ainda mais seu dia. Não saia daí. A próxima faixa vai começar.
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0: solteira desproporcional.
1: Não, Garcia, viu?
2: Gregory Matheus. Deus abençoe.
3: O Edição Hits mal começou e nossa energia já está a mil. Prepare-se, pois logo mais vem aí uma sequência de hits para mexer com você. Bem rápido, um momentinho para um respiro e já retornamos.
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3: Meio-dia e 13.
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20: Direito do Consumidor.
19: Direito do Consumidor.
20: O protesto de cheques e outros tipos de dívidas no cartório não renovam ou interrompem o prazo de 5 anos da prescrição do direito de cobrança na Justiça da Dívida ou do cadastro no SPC ou Serasa, conforme a súmula 153 do Supremo Tribunal Federal STF. Ou seja, o protesto não muda em nada a situação da dívida e a contagem dos 5 anos para efeitos da prescrição do direito de cobrança judicial da dívida e da retirada do nome do devedor dos cadastros de restrição ao crédito como SPC e Serasa.
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29: Retornamos em grande estilo e o Edição Hits ainda está no ar. Estamos carregados de energia para acompanhar sua sintonia. Se você está conectado, já sabe que a diversão ainda tem muito para rolar. Prepare-se para elevar o som. A música que vem a seguir vai comandar a cena.
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1: É hora de dar adeus ao Edição Hits desta vez, mas sua energia continua vibrante. A atmosfera estava repleta de música, alegria e vibrações positivas. Eu sou o Ju Garcia e foi um prazer enorme compartilhar essa jornada com você. Amanhã teremos mais uma sequência especial para animar sua sintonia. Fique ligado, a programação está repleta de sucessos. Muito obrigada por nos acompanhar. Nos vemos na próxima vez.
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6: Meio-dia e 35.
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2: Meio-dia e 52.
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3: Meio dia 56.
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2: Uma hora.
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12: 1:04.
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15: Presta atenção nessa história.
16: Amor, tô indo no banheiro. Olha meu celular aqui.
15: Foi o que ela falou pra mim quando ela levantou da mesa.
16: Amiga, vamos lá comigo. Deixar os dois bebendo aí.
15: Eita, tem que o sol.

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2: 1 e 7.
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11: 1 e 12.
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0: Muito obrigado.
1: 1:15.
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1: 1:17.
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16: No fim de semana e a próxima semana, tem previsão de chuva todos os dias. Não é ruim o tempo todo, vai intercalar com boas aberturas de sol, bons períodos de tempo seco, mas não dá para descartar a ocorrência de chuva, novos temporais, novas tempestades que podem vir acompanhadas de chuva intensa, trovoada, granizo, vendavais ou uma simples chuva rápida e períodos de sol, períodos de mormaço. Então é um pouco de tudo mesmo. É uma atmosfera extremamente dinâmica, extremamente variada e cada dia vai acumulando mais a chuva. Tanto é que tem algumas projeções que apontam volumes bem representativos até o final da próxima semana, o que pode estar trazendo problemas, transtornos. Então, você que mora, reside nessas áreas de encostas, baixadas e vales, ou áreas ribeirinhas, muita atenção. Porque qualquer chuva mais forte pode estar trazendo uma enchente relâmpago, algum alagamento, alguma enxurrada, algum deslizamento de terra, alguma queda de barreira. Então, muita atenção. E sempre andar precavido, se possível, né? Leve o guarda-chuva junto, uma capa de chuva, quem sabe uma manga comprida, porque dali a pouco chove, né? Já dá aquela sensação de frio, dali a pouco tem que tirar o casaco porque já está quente, sol entre nuvens. Então é bem dinâmica mesmo, uma condição bem típica de primavera e provavelmente que essa condição ela se estende aí para a próxima semana, tá certo? E esses temporais, essas tempestades que muitas vezes pega a pessoa de surpresa, né? Com granizo, chuva intensa, ventos fortes aí que podem trazer destelhamento, que é de energia, então muita atenção. Peter Scheuer, meteorologista, com a previsão do tempo.
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3: Uma e 1:25.
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9: Olá, olá! Estamos começando nosso programa Sem Fronteiras, da 1 até as 3 da tarde. Depois vamos com Entardecer na Querência e muitas músicas bonitas para você descontrair neste lindo sábado.
10: Na vida, temos muito mais a agradecer do que pedir a Deus, por tudo que somos e que temos. Por isso Chiquito e Bordoneio canta: obrigado, Senhor.

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1: 1:41.
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4: 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Um ótimo final de semana a todos.

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4: 1h49.
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7: E vamos juntos por aqui com o programa Sem Fronteiras, mandando as músicas em todos os ritmos, no clima do sabadão. Continue com a gente.

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0: tem o Nananá da Rihanna.
1: Hey, this is Rihanna.
0: Nesse mesmo clima, tem Natasha.
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4: 2 horas.
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6: Sem Fronteiras está com você, em qualquer lugar, no seu radinho ou pela net, no clima do sabadão. E mais músicas estão chegando.

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7: 2:08. 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
4: Duas e 18.
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7: Alô pessoal, ligados com a Valde Show, obrigada pela audiência e vai curtindo a gente no seu trabalho, sua casa, ouvindo as melhores músicas selecionadas para vocês.

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4: 12h33.
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6: 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Desejamos um super fim de semana com a nossa companhia.

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12: 12:43.
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2: 2h52. 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
3: E vamos juntos por aqui com o programa Sem Fronteiras, mandando as músicas em todos os ritmos, no clima do sabadão. Continue com a gente.

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2: 3 e 3.
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3: 3:11.
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6: E agora, agradecendo sua audiência e sua paciência, estamos finalizando nossa programação. Deus abençoe a todos, que tenham um ótimo final de tarde. Até, fui!

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2: 3:19.
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1: 3:24.
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13: Estamos de volta aqui agora com o programa Entardecer na Querência. Você que está aí na escuta do programa, ouvindo, prestigiando os sucessos da sua Rádio Progresso FM. Vamos de música, JJ.

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1: 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Quando toca Luan Santana, eu travo. 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
24: 3:36.
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8: 3:45.
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3: 3:55.
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5: Quatro e cinco.
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4: 4:15.
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11: 4:31. 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
4: 4h44.
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3: 4h50.
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6: E agora estamos nos despedindo, né? Encerrando o programa Entardecer na Querência. Que Deus ilumine a todos, um bom domingo a todos. Que você tenha muita paz juntamente com sua família, com seus amigos, parentes. E agora com a última música do programa, com Chiru Missioneiro, a Nossa Senhora Aparecida. Até, fui!

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1: Obrigado, Nossa Senhora Aparecida, pela saúde, pela luz e pela paz, e por me guiar pelos caminhos da vida, por este mundão de meu Deus. De alma, de coração, muito obrigado.

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2: 5 e 3.
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14: 5 e 8.
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17: Salve, simpatia, excelente final de semana pra você que tá ligado comigo. O Mega Mix tá chegando pra te fazer companhia a partir de agora, nesse mega fim de semana, gente. Prazer tá com vocês, hein? Gratidão pela companhia, pela amizade. É um prazer gigante, enorme estar com vocês neste super fim de semana aqui da sua rádio favorita, viu? Gratidão mesmo, tá? E nesse fim de semana que estamos aí na contagem regressiva também pra chegada do Dia das Crianças, os nossos anjinhos, hein? Bom, a partir de agora quero você comigo pra começar a edição de hoje, Humberto e Ronaldo com Geninho e Mariana Fagundes.
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0: Marília Mendonça foi por conveniência no seu Mega Mix, o seu programa de fim de semana na rádio que só toca música boa, com certeza. O Mega também teve Dilcinho, a Beni Blanco e também a dupla Humberto e Ronaldo, junto do Geninho, famoso MC Pião, né? E a participação especial da Mariana Fagundes. O Mega é o seu programa de fim de semana, sempre com alegria e a melhor playlist musical do rádio.
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3: 5:21. 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
5: Bora que bora curtir música boa, é uma satisfação gigante estar com vocês aqui, viu? Seja em casa, seja no seu carro, você que dá carona pra gente, seja trabalhando também, né? Gratidão pela escolha e pela companhia. Seguimos aqui com mais músicas. É hora de Ana Castela, hein? A música É Que Eu Não Te Esqueci, que faz parte do álbum Fire e Arena. Mais um grande sucesso da nossa Ana Castela.
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0: Fala, meu lindo, minha linda, é o sucesso de Panda, Corpo Nu, mais um sucesso que o Brasil canta e você canta junto com a gente nessa versão nacional mesmo aí, nos clássicos do George Michael na voz do Panda, Corpo Nu. Antes teve a Manu Batidão e a famosa Torre Eiffel, participação especial de Guilherme Benuto, também teve Júnior e César e abrimos a sequência com a Ana Castela. Esse é o Mega Mix, é o seu programa de fim de semana junto com vocês, audiência maciça, o Brasil todinho sintonizado com a gente. O Mega volta já já junto com você.
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0: 5:38.
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9: 5:41.
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11: Esse é o nosso Mega Mix aqui nesse super final de semana na rádio que só tem música boa, conteúdo de primeira e a melhor playlist musical do rádio, hein? Quem tá chegando agora é a dupla Felipe e Rodrigo, hein? Essa música recentemente lançada foi no mês de abril, né? A música chama-se Ignora, gente, uma pegada country moderna, tem um refrão muito bacana mesmo aí, vale a pena você curtir os talentosos Felipe e Rodrigo aqui no Mega.
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1: Olha, dispensa comentários. Particularmente, eu sou fã desse quarteto aí, hein? A dupla Jorge Mateus e Henrique Juliano. Eles são demais, né? O Brasil ama esse quarteto aí, né? Essa parceria apaixonante mesmo aí, que o Brasil tanto aguardava aí. Recentemente, aconteceu no ano de 2024, uma das músicas que eles gravaram juntos, a música Chonei. Antes teve o Michel Teló. Também a loirinha Claudinha Leite Quer Saber, com a participação especial do Tiaguinho. E abrimos a sequência com o Felipe Rodrigo Ignora. Satisfação tá com vocês aqui, viu? Gratidão pela amizade, pela companhia, pelo carinho da sua audiência, o Brasil todinho junto com a gente no Mega Mix, o seu programa de fim de semana que volta já já, junto com você.
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6: 5:54.
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1: Esse é o Mega Mix, o seu programa de fim de semana com você trabalhando, os amigos que trabalham na segurança pública, na área da saúde também, esteja onde você estiver, sintonizados aqui com a gente, no nosso Mega Mix, o seu programa de fim de semana, é hora de Diego e Vitor Hugo.
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1: O LP, Luan Pereira e a participação especial de Gustavo Mioto. Antes do grupo Chocolate, hein? Com a turma do pagode, com essa música que não sai da cabeça de jeito algum, né? Alô, Virgínia! Aquele pagodão bem legal que só o Mega toca pra você. Huntrix, Golden, também teve a dupla Diego e Vitor Hugo, Beijei a Cura. É a melhor playlist do seu fim de semana, viu? Tenho certeza que você tá sintonizado com a gente, tem muita gente trabalhando, né? Tem muita gente de boa em casa, curtindo o fim de semana, deixando aqui a música por nossa conta, aquele conteúdo de primeira que com certeza só nossa rádio tem. Já já, o Mega volta pra segunda hora deste fim de semana. Segura aí que é bem rapidinho.
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3: 6 e 9.
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8: Que prazer estar com vocês, hein? A audiência, a cada fim de semana que passa, ela só aumenta. E a você, a nossa gratidão. Gratidão realmente pela audiência, pela amizade e pela companhia. É hora de Traia Véia aqui no Mega Mix.
9: Esse

0: Ivete, a nossa Ivete Sangalo aqui no Megamix. Também teve Juan e Leandro. Antes teve a dupla Murilo Ruf e Ana Castela, Peça Íntima. E a gente abriu a segunda hora de hoje ao som de Traia Véia e a Lembrança Boa, mais um grande sucesso dos afinadíssimos talentosos Traia Véia no Megamix, o seu programa de fim de semana. A você que hoje faz aniversário, você que tá aí ficando mais experiente, parabéns, hein? Votos de felicidades, votos de paz, saúde, bênçãos aí pra você. Receba aqui o nosso carinho, o nosso muito obrigado realmente pela amizade e pela audiência de cada um de vocês. Já já, Zé Vaqueiro tá chegando por aqui.
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5: Seis e vinte e sete.
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0: Mega Mix, de volta aqui no seu final de semana com alegria e com música boa pra você curtir. Seguimos com os sucessos. Zé Vaqueiro, vem aí.
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0: Luiz César Menotti, Fabiano, junto do Gustavinho Lima e o Embaixador. Antes teve Lucas e Igor com a música Flash, uma das músicas mais tocadas na atualidade. Ainda teve Mariana e Matheus, João Bosco e Gabriel. E abrimos a sequência com o Zé Vaqueiro e a música maravilhosa, hein? Aquele ritmo gostoso que o Brasil ama e você curte junto com a gente no nosso Mega Mix, o seu programa de fim de semana que realmente é a maior audiência. O Brasil todinho sintonizado com a gente. Já já quem canta é a dupla Matheus e Cauã.
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5: 6:43.
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0: Que bom saber que você tá com a gente. Obrigado, obrigado pela amizade, pela companhia. Pra você que chegou agora, pode ficar à vontade, a casa é sua. E o nosso Mega Mix também, viu? Esse programa é feito com muito amor e carinho pra você. A melhor música tá aqui. E a gente segue tocando as melhores. Tem Matheus e Cauã e Ana.

0: Mais BBB, Nayara Azevedo e as gêmeas Maiara e Maraísa. Também teve Grupo Menos é Mais e o famoso Pedro Pecado. A participação especial é da Simone Mendes, a nossa coleguinha, Alex Warner. E também teve Matheus e Cauã junto da Ana Castela. Ilusão de Ótica. Aquele hit, aquele sucesso que só o Mega Mix toca pra você na rádio, que só tem música boa, gente. Aquele conteúdo de primeira todos os dias, mas também, né, todo final de semana. Parabéns aqui pra equipe da nossa rádio que faz rádio com amor e carinho sempre, viu? Já já, o Mega volta junto com você no fim de semana bom demais.
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4: 6:58. 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
12: No fim de semana e a próxima semana, tem previsão de chuva todos os dias. Não é ruim o tempo todo, vai intercalar com boas aberturas de sol, bons períodos de tempo seco, mas não dá para descartar a ocorrência de chuva, novos temporais, novas tempestades que podem vir acompanhadas de chuva intensa, trovoada, granizo, vendavais ou uma simples chuva rápida e períodos de sol, períodos de mormaço. Então é um pouco de tudo mesmo. É uma atmosfera extremamente dinâmica, extremamente variada e cada dia vai acumulando mais a chuva. Tanto é que tem algumas projeções que apontam volumes bem representativos até o final da próxima semana, o que pode estar trazendo problemas, transtornos. Então, você que mora, reside nessas áreas de encostas, baixadas e vales, ou áreas ribeirinhas, muita atenção. Porque qualquer chuva mais forte pode estar trazendo uma enchente relâmpago, algum alagamento, alguma enxurrada, algum deslizamento de terra, alguma queda de barreira. Então, muita atenção. E sempre andar precavido, se possível, né? Leve o guarda-chuva junto, uma capa de chuva, quem sabe uma manga comprida, porque dali a pouco chove, né? Já dá aquela sensação de frio, dali a pouco tem que tirar o casaco porque já está quente, sol entre nuvens. Então é bem dinâmica mesmo, uma condição bem típica de primavera e provavelmente que essa condição ela se estende aí para a próxima semana, tá certo? E esses temporais, essas tempestades que muitas vezes pega a pessoa de surpresa, né? Com granizo, chuva intensa, ventos fortes aí que podem trazer destelhamento, que é de energia, então muita atenção. Peter Scheuer, meteorologista com a previsão do tempo.
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4: Que bom te encontrar aqui no nosso Mega Mix, o seu programa de fim de semana que segue junto com vocês. É hora de Simone Mendes, é hora de Erro Gostoso.
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0: Kleber e Cauã, essa dupla é demais, hein? Essa música chama-se Mil Adjetivos, essa música que fala uma letra romântica, que exalta aí a beleza natural e os detalhes da pessoa amada, né? É demais, ela faz parte do projeto Resenha na Fazenda. Antes, teve Pixote, Dodô e Companhia, Sabina Carpenter, e abrimos a sequência com a nossa coleguinha Simone Mendes e o Erro Gostoso. E assim a gente fecha muito bem a edição do Mega Mix deste fim de semana, já em clima de Dia das Crianças também, né? Nesse mês especial dos baixinhos aí, o Mega agradece o carinho da sua amizade, o carinho da sua audiência, você que ficou junto com a gente nessas duas horas curtindo essa programação, né, gente? Feita com muito carinho mesmo pra você ouvinte. Um abraço carinhoso em todos aí, no próximo fim de semana a gente volta a se falar aqui nessa rádio top e maravilhosa. Até a próxima, tchau, tchau.
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Opa, e aí, tudo certinho com você? Beleza pura, numa boa, na melhor? Então tá bem, aumente o volume. A partir de agora está no ar o meu, o seu, o nosso programa Onda Sertaneja, a sensação do Brasil. Você no rádio, você na internet também, tá de boa, tá ligadinho. Maravilha, Brasil! É o segundo final de semana do mês de outubro do ano de 2026, então tá bem. Onda Sertaneja, edição final de semana está no ar. Com bons fluidos e vibrações positivas, vamos juntos! Boa música, sucesso, alegria, clima gostoso e a sua companhia. É o programa mais alegre, mais vibrante. É o Onda Sertaneja a partir de agora. Vamos começar bem a programação de hoje? Então receba a mensagem do programa.

caminhe alegre pela vida. Plante sementes boas de paz e de otimismo, vivendo bem com a sua consciência. Ajude aos outros o mais que puder, de tal forma que sua vida se torne uma alegria constante, por beneficiar a todos. Não pergunte se eles agradecerão ou retribuirão a você. Faça o bem, sem pensar na recompensa, porque só assim você demonstrará amor para com todos que estão ao seu lado.

0: Onda Sertaneja é música boa, é sucesso e é alegria pra você, gente da gente. Batista Lima, ouvindo Batista Lima, ainda Daniel Hack, Braço de Fandango e musical San Marino, Coração à Toa.
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0: Se liga e vem ser feliz comigo, Ciro de Luca, produção Capricha, bons amigos. E você, tá ligado? Eu volto já.
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1: 7:49.

0: Tudo certinho com você, beleza pura, na melhor vibe do rádio, programa Onda Sertaneja, ligando você com o sucesso de leste a oeste, de norte a sul, todo mundo curte o programa. Éder Machado na comunicação, manda aquele salve especial pra Silvianópolis, Minas Gerais, Tamandaré em Pernambuco, Santa Gertrudes, São Paulo, Tibau, Rio Grande do Norte, Juiz de Fora, Minas Gerais, São João da Barra, no Rio de Janeiro, Igaraçu, Pernambuco, Laguna, Carapã, no Mato Grosso do Sul, Olinda, Pernambuco, Antônio Dias, em Minas Gerais, Jussara, na Bahia, Vertente do Lério, Pernambuco, Morpará, na Bahia, Camozim de São Félix, em Pernambuco, Guiratinga, no Mato Grosso, Joaquim Gomes, em Alagoas, Sairé, Pernambuco, Santo Inácio, no Paraná, Jordânia e também Alvarenga, Minas Gerais. Deixa eu mandar um salve pro pessoal no Triângulo Mineiro, curtindo o programa. Camozim, no Ceará, Açu, Rio Grande do Norte, Costa Rica, no Mato Grosso do Sul, Luiz Eduardo Magalhães, na Bahia, Poranga, no Ceará e também Paulo Afonso, na Bahia. Vamos que vamos, tamo que tamo, todo mundo acompanhando, ligado no programa Onda Sertaneja, de leste a oeste, de norte a sul, o Brasil inteiro destaca Momento da Tradição, aqui no seu programa Onda Sertaneja. No programa Momento da Tradição de hoje, aqui no Onda Sertaneja, vamos destacar o eterno Arlindo Silva dos Santos, popularmente conhecido como Velho Milongueiro. Ele que morreu aí aos seus 83 anos de idade. Velho Milongueiro nasceu em Taps, no Rio Grande do Sul, e iniciou a trajetória no ano de 1959 com a dupla Minuano e Milongueiro. Anos depois, passou a integrar o conjunto Os Milongueiros até seguir em carreira solo, sobre alcunha que se tornou muito famoso, né? Popularmente conhecido como Velho Milongueiro. Era conhecido aí pelo tom cômico e suas composições quase sempre recheadas de deboches. Vamos trazer no programa de hoje Onda Sertaneja, Momento da Tradição, Velho Milongueiro, soltando uma ronquidão.
1: Atenção, pessoal, adivinha quem é? Adivinha quem é? É o Velho Milongueiro que vai soltar uma ronquidão pra todo o Brasil aí. Valeu!

0: não. Ei, ei, ei. Pega essa pra ti. É Antônio Augusto, vai.
1: O Domingos de Oliveira, hein?
0: Parece que tava mais ou menos assim no programa que ele tinha lá em Santo Anjo. Coitado do velho, tá com as pilhas fracas, hein? Ei, dá um abraço no Bugre.
1: O Bugre.
0: O Bugre, tô louco de saudade naquele Bugre. Que lá pessoa boa.

0: E hoje é meu compadre Valmir.
1: Fala, meu galo velho.
0: Nem o Salvador ataca as éguas.
1: Não, Salvador.

Francisco Vargas, Deixei de Ser Boêmio, Musical JM, Vidro de Perfume, Eles, Justin Cogel e ainda Fandangueiro com Volmir Martins e Porca Véia. Maravilha! E assim a gente vai chegando ao final da edição de hoje do Onda Sertaneja. Muito obrigado pela sua companhia, pelo carinho e pela audiência de vocês que ficaram ligadinhos. Todo mundo vai ficar ligadaço. Já já, mais um programa líder e campeão de audiência pintando pra você. Éder Machado tá dizendo o seguinte, mulherada, cheguem juntinhas no rádio e sintam-se beijadas. Rapaziada, sintam-se todos abraçados. Gente da gente, um beijo carinhoso, fiquem com Deus, cuide-se.

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2: Oito e dezoito.
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5: A pista brilha intensamente, os alto-falantes estão prontos e a festa vai iniciar. Aqui não falta energia, pois é hora do programa que faz o coração sertanejo bater com tudo. Agora, os grandes sucessos sertanejos marcam presença, um após outro, abrilhantando a pista mais amada do Brasil. Desde a moda romântica até o batidão das festas, cada hit é vivido aqui com intensidade e recordações. Na pista, todos compartilhamos momentos de cantar, dançar, sofrer e festejar. Porque viver o sertanejo é viver intensamente, é ter paixão, fazer amigos, encontrar-se e celebrar. É o som que nos acompanha. Paulinho Marcial aqui, te convido a permanecer comigo nesta odisseia musical. Tá no ar o Pistaneja, onde a música sertaneja brilha na pista favorita do Brasil. Nada como começar no alto nível, com sons que levantam qualquer pista.

0: Eu beijo mesmo. Felipe Araújo!
1: Temos muito mais pela frente. Esse foi apenas o primeiro bloco do nosso Agito Sertanejo. Logo mais, continuamos com grandes sucessos no Pistaneja. Amada por todo o Brasil.
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2: 8h34.
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6: O intervalo finalizado e a diversão segue a todo vapor. A pista ainda está pronta para você. A melodia segue sem interrupções e o sertanejo volta com tudo. Pronto para mais? Agora vamos sacudir, cantar e mergulhar nas vibrações, porque a pistaneja está de volta e vem com tudo. A cada trilha sonora sertaneja continua a invadir a pista, trazendo mais animação a cada novo bloco de sucessos. Sintonize no Pistaneja para curtir as tendências para quem ama a moda, as músicas que movem os dançarinos e os refrões populares para cantar em coro. Aumente o volume, chame os amigos e acompanhe, pois continuamos a nossa execução sonora. Cada música é uma experiência emocional distinta. Sou Paulinho Maciel e estou aqui trazendo mais uma vez sucessos que fazem todo mundo dançar. Segue comigo para a festa sertaneja não parar. 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

0: iniciamos o programa e a vibração já é intensa. Não perca o foco, pois cada volta à pista aquece ainda mais. Paulinho Maciel aqui, continuamos com todos vocês no Pistaneja. É hora do sertanejo na pista, pessoal.
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5: Oito e 51.
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0: O intervalo voou rápido. Já temos a pista liberada de novo. O clima de música sertaneja continua dominando e a festa prossegue. Em nossa energia só vai aumentando. As canções sertanejas se sucedem. Evocam as emoções, ritmos de dança e narrativa familiares a todos. A energia contagiante da galera, os batimentos a mil e a evidência porque o Pistaneja é amado por todos que adoram dançar. Paulinho Maciel aqui mantendo a energia dessa festa com vocês. E agora, mais um bloco do Pistaneja, onde a trilha sertaneja segue sem pausas. Segura que lá vem mais.